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1: Neste horário informaremos da cidade de Maibashi. Será realizado o Festival de Rosas da Primavera no Parque Shikishimakouen Kadokura Teknobaraen em Maibashi. Aproximadamente 4 mil rosas de 800 espécies florescem no imenso parque. Você poderá apreciar rosas de várias partes do mundo e a rosa original de Maibashi, o denominado Akagi no Kagayaki. Na temporada do evento, entre 9 a 31 de maio, sábado e domingo, as rosas receberão iluminação entre o pôr do sol até as 21 horas. Haverá brincadeiras para colecionar carimbos, o chamado Stamp Rally, voltada à garotada, guias especializadas em rosas, apresentação de acordeão pela Sahel Rosa com músicas ao vivo, palestras, exposição de rosas de Maibashi e orientação sobre a criação de rosas.

0: A entrada é gratuita. Detalhes na página oficial da cidade. Informações pelo fone 027-225-2116 no escritório de gerenciamento do parque. De junho do ano passado até o final de maio do ano corrente, horário de atendimento presencial e telefônico na prefeitura e unidades administrativas foi alterado experimentalmente para as 9 às 17 horas. Após análise da utilização e do impacto causado nas operações, constatamos que as mudanças foram implementadas sem problemas, resultando no melhoramento do tempo de trabalho da equipe, promoção de serviços que não exigem atendimento presencial e melhoria a longo prazo na conveniência e qualidade de serviços ao cidadão. Com base nisso, após terminar o período de experiência, esse sistema será adotado a partir de 1º de junho. Recomendamos a utilizarem o sistema online também por serem úteis. Sobre atendimento presencial ou telefônico, é pelo fone 027-898-6507. Dúvidas sobre LINE oficial 027-898-5838. Na Prefeitura de Maebashi, no segundo piso, setor 39, encontra-se o Balcão de Assistência a Estrangeiros, às segundas-feiras, das 13 às 17 horas, e nas quintas-feiras, entre 9 às 13 horas. Tradutores em 5 idiomas, como inglês, português, espanhol, chinês e vietnamita, poderão acompanhar a outros setores da Prefeitura. Ligação para consulta dentro do horário é pelo fone 027-898-5965. As consultas em inglês podem ser consultadas entre segunda a sexta, das 9 às 17 horas, na Divisão de Assuntos Internacionais e Culturais, situado no terceiro piso, pelo fone 027-898-6516. Neste horário, informamos da cidade de Maebashi.
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